0: noite, comunidade de Geelong. Está começando mais um Brasileirando aqui na The Pulse 94.7, todo quarta-feira às 7 da noite. Eu sou Diego Gessler.
1: Eu sou Maurício Nascimento e toda semana trazemos informação, música, cultura, histórias inspiradoras da comunidade brasileira aqui na Austrália.
0: Exatamente, se você está numa noite fria aqui de Geelong, lembrando que toda quarta-feira estaremos aqui, hoje tem muitos convidados, vamos falar de música, vamos falar de empreendedorismo, vamos falar de muita coisa, mas importante para começar a rádio com o pé direito, vamos ouvir uma musiquinha, né, Maurício?
1: Vamos de música.

0: É isso mesmo, tá escutando o rádio, tá escutando aqui música brasileira no rádio de Geelong. E antes de começar falando sobre nossa entrevistada de hoje, vamos falar sobre o tempo, né, Maurício?
1: Bora.

0: A previsão do tempo hoje, Mora, são o seguinte: o restante da semana será um frio típico de inverno, mas
1: será
0: com bastante sol.
1: Ó,
0: trazendo boa notícia aí. Quinta-feira, amanhã será mais ou menos 15 graus. Sexta esquenta um pouquinho, chega até 17. Pra mim já dá praia, tá?
1: 17 graus.
0: 17, já tô usando o... Sabia que é a Lupo, né? A Mariana vai falar hoje. A Lupo também vende sunga, tá? Já vou usar, vou estrear.
1: Pronto.
2: Com certeza.
0: No sábado e domingo, a chuva volta. Aí, tá
1: vendo?
0: E as máximas ficam entre 14 e 15 graus. Mas atenção, as manhãs continuam com risco de geada. Então, bota um casaquinho. Mas tá melhorando, Maurição?
1: Tá melhorando.
0: Eu tô sentindo que tá melhorando um pouquinho.
1: Daqui pra setembro, acho.
0: Não, já tá. Já tá vindo uma melhora. Hoje foi um dia bonito. É, a parte boa da Austrália é isso, né? Que a gente tem... um pouquinho de frio, mas sempre tem aquela luzinha para animar o dia.
1: Uhum.
0: E é o seguinte, Maurição, temos hoje, recebemos uma pessoa muito especial, a Mariana Pugliese Henrique. A Mariana é bacharel em negócio da moda, possui MBA em Branding em São Paulo e MBA em Business Administration em Melbourne. Depois de quase 5 anos no marketing da Lacoste e outros 5 anos trabalhando com importação de café na Austrália, ela decidiu investir definitivamente no empreendedorismo. Hoje ela é fundadora da Nuaware, um e-commerce que representa marcas brasileiras como a Lupo e a Pantsy, levando inovação, conforto e qualidade para consumidores em toda a Austrália. Muito boa noite, Mariana.
2: Boa noite.
0: Que apresentação, rapaz.
2: Seja muito
0: a mulher tão currículo tão grande que eu tava lendo aqui não acabava. Eu tenho tantas perguntas, mas Mariana, muito obrigado pela sua presença. É sempre muito bom trazer mulheres empreendedoras, mas em especial mulheres empreendedoras, né?
2: Eu que agradeço de estar aqui. Obrigada pelo convite.
0: O mais importante é o seguinte: a gente vai ter muita coisa para falar hoje. Quando eu vi aqui a Lacoste, eu vou fazer pergunta, porque o Maurição é uma pessoa que tá muito conectado com moda, né, Maurição?
1: Ah, sim.
0: Então já tem várias perguntas sobre Lacoste. Importação de café, tanta coisa. Mas antes disso...
1: Sobre a Lupo, né?
0: Sabe? Mas antes disso, como é que a Mariana acabou chegando aqui, não só na Austrália, mas chegando em Geelong?
2: Mais importantemente em Geelong, né? Eu cheguei na Austrália em 2014... Às vezes já até é difícil contar aí quanto tempo faz, mas vim para cá como estudante mesmo, sem muita pretensão de ficar tanto tempo, era mais a ideia de viajar, explorar, né? Então eu cheguei aqui como estudante e fiz um curso de gerenciamento de projetos em Melbourne, morei em Melbourne antes de vir para cá.
0: Uhum.
2: E é aquela coisa, a gente parece que vai ficando, né? E vai ficando, e daí houve a oportunidade de fazer um MBA. Foram 2 anos de MBA e daí vieram filhos.
1: Qual foi a era do MBA, Mari, que você fez?
2: Eu fiz um MBA em Business Admin.
0: Sim. Uhum. Um generalista, né?
2: Isso, um generalista.
0: Sim,
2: isso.
0: Sim. Isso em Melbourne?
2: Em Melbourne, isso.
0: Mas você também já tinha formação em São Paulo?
2: Eu já tinha feito um MBA em Branding em São Paulo.
0: Você é originalmente de São Paulo?
2: Eu nasci no Paraná, alô os paranaenses aí, que a gente às vezes tá underrepresented aqui, eu acho. Mas aí eu me mudei para São Paulo com 15 anos,
0: uhum.
2: Fui morar com a família da minha mãe. Daí eu fiz faculdade em São Paulo, fiz um intercâmbio, morei 1 ano na Holanda, parte de intercâmbio cultural.
0: Uhum.
2: E daí eu acho que quando eu voltei, eu sempre quis ir para ter essa experiência novamente. Sempre quis viajar de novo para outro país.
0: Não, que bacana.
1: Foi infectada pelo vírus do...
2: Exato.
0: Não, porque uma ela veio de São Paulo e Paraná, assim, ela chegou aqui e achou a temperatura maravilhosa. Falou, isso aqui é verão.
2: Estou em casa.
0: Mas, Mário, uma coisa que eu vi interessante no seu currículo é que você fez um bacharel em moda. Como funciona? Assim, você chegou a trabalhar, inclusive, na Lacoste. Como é que foi essa experiência de trabalhar numa brand tão, tão importante como essa? Assim?
2: Sim, é um bacharel de 4 anos que eu fiz em moda. Na época... A gente fazia 2 anos meio geral, assim, sem uma especialização. E depois você poderia escolher entre marketing, business, ou criação. Que daí é mais para quem quer realmente desenvolver produtos, desenhar,
0: uhum.
2: né? Toda essa parte da criação para marcas.
0: Design, direção para moda.
2: Isso, exatamente. Daí eu fui para negócios, quando houve essa... essa quebra aí do curso. E daí, logo que eu acabei a faculdade, eu comecei esse trabalho na Lacoste, eu trabalhei no marketing, fiquei por quase 5 anos. E foi muito legal, na verdade, porque fazer parte de uma... Quando você trabalha numa multinacional, né, uma marca que está em tantos países diferentes, com times diferentes, mas com contato... A gente tinha um contato muito próximo com a França, obviamente, que é onde estava, claro, né, o head office global.
1: Sim.
2: Mas também bastante contato da América com a América Latina, e na época estava em plena expansão, assim, o Brasil era um dos mercados bem importantes para a marca globalmente. Então foi uma época de abrir muitas lojas, de expandir em várias frentes. A gente fez muito evento com celebridades.
0: E você trabalhava no departamento de marketing.
2: Isso.
0: E foi aí que você foi infectado com o bichinho do marketing. Hoje você também trabalha em marketing aqui em Geelong, né? Você trabalha numa agência de... É uma agência de marketing?
2: É uma agência de marketing, sim. Eu acho que ao longo aí desses anos eu trabalhei em áreas bem diversas, mas sempre em marketing. Exato. Então, hoje eu trabalho numa agência de marketing aqui também, que tem um foco em agribusiness, então é mais uma coisa B2B.
0: Uhum.
2: Mas já estou lá há um tempo também. E também fazendo marketing, trabalhando com marketing e empreendedorismo, que é uma outra... É interessante, é muito diferente quando você está num departamento de marketing estruturado ou numa empresa muito estruturada, e quando você que tem que estruturar.
0: Perfeito, porque você saiu de uma Lacoste, uma multinacional, e acabou numa agência de menor porte.
1: Sim.
0: Aqui em Geelong, onde você acaba tendo que usar vários chapéus, né? Vários chapéus, como a gente fala, né?
2: Exato.
0: Não, que maravilha. Ok, a minha pergunta é, obviamente, dois filhos.
2: Sim.
0: Dois filhos, marido, trabalhando full time em uma agência. Você ainda falou assim, minha vida tá bem tranquila, né? Vamos empreender. Como é que surgiu a Nuaware?
2: Até estava com muito tempo livre mesmo, precisava alguma coisa a mais. A Nu, na verdade, antes da Nua, era Lupo, né? Então eu recebi o convite de uma amiga muito querida para participar. Ela já vendia Lupo aqui na Austrália e ela me convidou, ela teve uma oportunidade de crescer o business e ela me convidou para fazer parte disso. Então a gente fundou, na época era um outro site, era online também, mas a gente só focava em Lupo. E alguns anos se passaram, a gente acabou seguindo caminhos diferentes, mas daí foi quando eu ressignifiquei o e-commerce para lançar realmente uma plataforma multimarcas. Então,
1: sim,
2: a Nua hoje, ela não tem só Lupo, eu também trabalho com uma outra marca que chama Panties,
1: uhum,
2: também na parte de Intimates, né, é uma calcinha absorvente. Uhum. Mas a ideia é expandir para outras marcas também, é trazer o melhor do têxtil brasileiro, porque o Brasil é uma potência na área têxtil.
0: Ainda mais no sul do Brasil, né?
2: Exato.
0: O sul do Brasil tem uma força muito grande nessa área.
1: E qual é o foco da Nua em termos de... Quais são os canais de venda que você tem hoje, Mari? Você só opera no e-commerce? Você tem planos de... Ou você também opera na... Você vende... Você tem loja física hoje?
2: Hoje apenas no e-commerce, então, sim, é uma operação só online.
1: Sim.
2: Mas...
0: Qual site, pra gente não esquecer?
2: Chama nuaware.com.au.
0: www.nuaware.com.au. Então, qualquer, exato, pessoa. E a Lupo é uma marca que todos nós brasileiros conhecemos,
1: sim,
0: né? É uma marca que está no inconsciente popular brasileiro, quando a gente pensa, né, as cuecas Lupo e coisas assim.
1: Lá em casa
0: então a gente
1: só tem cueca da Lupo.
0: A gente ganhou duas cuecas hoje aqui. Aí, avisando a esposa, hoje vai ter cueca nova. Ela reclama de cueca furada.
2: Não, pelo amor de Deus.
0: Finalmente, cueca. meu pai e minha mãe falavam que não podia usar nem calcinha, nem cueca furada, porque vai que você morre na rua. Aí o cara morrendo, tava com a cueca furada.
2: É que você passou uma vergonha.
0: Você não é Bahia, rapaz.
2: Eu já ouvi.
0: Você
2: isso.
0: Não é de Salvador, rapaz. Por isso. Isso aí é coisa de Salvador. Mas com essa piada maravilhosa que minha esposa, provavelmente, deve estar rindo muito lá em casa, vamos ouvir música? Qual foi a música que a Mariana pediu pra gente?
1: Pediu um sertanejo. Bruno e Marrone, Amor de Carnaval. Vamos lá, Mari.
0: Vamos nessa.

0: Ana, hoje falando sobre empreendedorismo, falando sobre como criar novos negócios aqui na Austrália. Mas antes disso, vamos ouvir um pouquinho dos nossos patrocinadores que pagam o salário do Marúcio.
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0: E você está escutando 94.7, eu sou Diego, estou aqui com o Marição e hoje estamos com a Mariana. Mariana, a gente está falando aqui, primeira coisa, mais importante, você tem que mandar beijo para os meninos, né?
5: Beijo para as crianças. Beijo para o Luca, para a Belinha, beijo para o Murilo, para minha mãe que está aqui também.
0: Ah, por isso que ela está dando... Por isso, aí vai linkar com uma pergunta, que é como você arranja tempo para conciliar tantas atividades? Porque, Marício e eu, a gente sabe um pouquinho sobre como é difícil empreender e também manter um trabalho e, além disso, ter uma família. Além de sua mãe que está te ajudando, que é temporário.
5: Já peguei o passaporte dela, ela não vai embora.
0: Como é que você consegue dividir isso até que, a gente estava discutindo em off aqui, que é quando é que o empreendedor faz o pulo, né, de sair da sua atividade de empregado e ir diretamente para o business, né?
5: Eu acho que, assim, exige muita disciplina, eu acho, bastante planejamento. Muito
0: final de commitment.
5: Muito commitment. Muito final de semana. Não existe essa romantização de que é fácil, porque não é. E a gente, né, ainda mais estando aqui sem a nossa família, então realmente exige bastante. Uma coisa que tem ajudado muito nos últimos meses ou anos, já nem sei, é o uso de AI. Tenho usado, assim, algumas ferramentas que têm me ajudado em coisas diversas, mas eu acho que hoje a gente consegue fazer coisas em menos tempo.
0: Otimizar melhor o tempo e ser mais eficiente com o tempo, que é muito curto que você tem.
6: Mas onde você usa mais? Onde a AI te
0: Qual
6: ajuda
0: tipo
6: mais?
0: De ferramenta?
5: Eu gosto muito, assim, para gerar relatório, para analisar dados. Sim. Então, por exemplo, coleção. Eu estou agora numa época de fazer um novo pedido, um novo catálogo. Então, assim, analisar o que foi mais vendido, o que não vendeu, o que eu preciso pedir mais, ajudar com planejamento de coleção. Isso eu acho que ajuda bastante. A questão de mídias sociais, de ajudar no planejamento. Às vezes, nem tanto nos criativos, porque eu acho que hoje a gente vive um overwhelm de criativos com AI, às vezes fica um pouco saturado, mas te ajudar com o calendário, com organizar ideias, com sabe, pensar de uma forma, às vezes até validar uma ideia que você tem, isso funciona, isso não funciona, mas fazer brainstorm, acho que isso ajuda bastante.
6: Tudo feito por você, Maria, ou você tem um time?
5: Um time de uma pessoa.
6: Time, né? O Luca, a Belinha.
0: A Belinha.
6: Você tem um pessoal no Brasil que te ajuda, ou alguém aqui na Austrália que te ajuda com isso, ou você aprendeu e...
5: Eu trabalho com uma designer no Brasil, então eu coordeno com essa pessoa a parte de social media mesmo. Sim. é,

0: eu já tive algumas outras pessoas com freelance em outras áreas, mas no momento essa é a única pessoa assim que eu tô fixa.
1: Entendi.
0: É na parte
2: de... Com as ferramentas de AI, você começa também a ter a capacidade de fazer algumas coisas você mesmo. Você estava dizendo sobre ajudar nas compras e na mídia social. Engraçado que você tocou nesse ponto sobre... Como a gente está vivendo um momento em que todo mundo é designer, né? Design de arte. Então você tem aquela coisa que todo mundo parece AI.
1: Tudo parecido, né?
2: E hoje é o orgânico, igual. Às vezes, funciona melhor, né?
0: É.
2: A gente está fazendo isso muito na rádio, que é fazer uma câmerazinha e dizer: oi, pessoal, tudo bem? Estamos aqui. Somos reais, não é AI.
0: É um conteúdo genuíno.
2: Tendo,
1: você cria identificação, né?
2: Mas no background, eu acho que o AI te ajuda muito a essas decisões que você falou. Né? O que é que está vendendo melhor, o que não está vendendo, né?
1: Análise de dados.
2: Análise de dados. Isso é muito bacana. E a minha pergunta é: foi difícil? Porque a Lupa, obviamente, é uma marca, como falamos, uma marca muito conhecida no Brasil. Como foi essa relação de representar a Lupa aqui na Austrália? Foi complicado? Você teve na cara, na coragem, falou com eles? Como é que foi isso?
0: Na verdade, com a Lupa. Essa minha amiga que foi quem me convidou, ela já tinha esse canal aberto com a Lupa. Então, já existiu essa... Já tinha acontecido essa negociação quando eu entrei no jogo. Mas, assim, geralmente, pelo que eu ouço de outras pessoas, não é uma... Depende muito da marca, né?
2: Uhum.
0: A Lupa é um dos maiores grupos têxteis no Brasil, então... Eles são uma empresa muito grande. Mas depende de cada marca, na verdade. A Pentes eu descobri através de um outro grupo que eles representam várias marcas brasileiras que têm interesse... várias marcas brasileiras que querem vender em outros países. Então foram eles que nos acharam na época através do site da Lupa.
1: Acho que todos nós conhecemos muito bem a Lupa, mas a Pentes... desculpa, nunca ouvi falar dessa marca.
0: Se você tivesse ouvido falar, eu ia achar até estranho, mas se bem que a Pentes, ela tem uma linha de produto muito específica, né, que atende o público feminino,
2: uhum.
0: através de calcinhas absorventes. Então quem nunca ouviu falar ou nunca não sabe o que é uma calcinha que você não precisa usar um absorvente menstrual, ela é o seu absorvente menstrual, a calcinha toda junto.
1: Esse é o único produto deles? Ou?
0: Não, a gente tem... Aqui eu só tenho a calcinha menstrual, mas eles também têm uma linha para incontinência urinária, para homens também.
2: Que legal.
0: Então.
2: Não. Tá tudo em dia por enquanto. Acabei de receber a assinatura. Foi por telefone, meu médico confirmou. Tudo por telefone hoje em dia.
1: Tá bom.
0: Se precisar. Mas também tem uma linha de sutiã para amamentação, porque a gente sabe, mulher quando tá amamentando, às vezes, então realmente para conter qualquer tipo de vazamento. Mas a Pentes, ela foi criada em 2017 e foi através de muito estudo. É a primeira calcinha absorvente da América Latina. E ela é clinicamente testada. Ela é clinicamente testada, a tecnologia é patenteada, então não existe nada igual a Pentes no mercado. É feita no Brasil.
2: Inclusive aqui na Austrália? Tem concorrentes ou...
0: Exatamente com a mesma tecnologia. Existem concorrentes aqui na Austrália, mas exatamente com a mesma tecnologia, até onde eu sei, a Pentes é única, porque é patenteada a tecnologia. Então, são alguns layers ali de tecidos específicos, mas é uma empresa que é B-certified, para quem sabe, é uma certificação de sustentabilidade que é dada para algumas empresas que passam por um processo rigoroso. E é como se você estivesse usando uma calcinha normal. Acho que esse que é o maior, game changer mesmo para quem nunca usou. Você não se sente molhada durante o dia e você não tem que ficar se preocupando com troca de absorvente. Todas essas questões aí que se passam no mundo de todas as mulheres.
1: Sim.
0: Então é realmente um produto bem inovador.
2: E você, obviamente, traz os produtos todos do Brasil.
0: Sim.
2: Como é essa logística? Obviamente você tem que fazer um comprometimento em trazer sempre... Você faz compra normalmente mensais, semestrais, como é que é só?
0: Geralmente é semestral por coleção que a gente trabalha. E eu trago aéreo, então as duas opções normalmente são marítimo ou aéreo. Hoje eu acabo trazendo aéreo. Mas é uma logística que tem que...
2: Tá muito em sintonia,
0: tem,
2: né?
0: Tem que estar muito em sintonia, porque não é, assim, não é rápido vir do Brasil. Uhum. E não é barato vir do Brasil.
1: Mas hoje, Maria, você já consegue fechar o seu pallet? Você ainda precisa meio que compartilhar com...
0: Não compartilha. Assim. Ele vem...
2: É porque
0: o aéreo freight, você, né? Não precisa de trazer um pallet quando você traz aéreo.
1: Só quando marítimo.
0: Mas até mesmo marítimo é possível trazer meio pallet, sabe? Você não precisa encher um pallet ou nenhum container, né?
2: Difícil empreender na Austrália? Qual a mensagem que você dá para as pessoas que estão, que querem, né, de todo nível que tiver? É complicado? É difícil? Você fez o ABN? Qual seria, assim, de forma muito simples, você abrir uma empresa aqui na Austrália desde o começo até o momento que você está? É complicado?
0: Não acho, assim, complicado na questão burocrática. Você pode começar como um sole trader. Uhum. É um processo que você mesmo faz online para ter o seu ABN. Que é como se fosse uma pessoa jurídica.
2: Exato, demora 10, 15 minutos, né?
0: Já sai na hora. É bem tranquilo. Eu lembro algumas agências de intercâmbio, às vezes fazem, se você é estudante e vem aqui, eles dão esse apoio. Não sei se ainda fazem.
2: Pra quem não sabe, o ABN é como se fosse o CNPJ, né? Sim. Você recebe uma numeração, que essa numeração normalmente vai na sua invoice, né? Vai no seu... todo mundo que compra e vende, ele tem que demonstrar esse número, porque no final do ano você tem que demonstrar. É isso, e ver seu táxi, etc.
1: É o número que você usa para fazer a declaração de imposto.
0: Isso,
1: também.
0: Exatamente. Então, essa é a forma mais simples de abrir uma empresa, e é bem, bem fácil. E você consegue ter uma estrutura... você consegue crescer num sole trader, como um sole trader. Né?
2: Entendi. Então, não tem uma burocracia mais fácil com relação a isso. E você...
1: Mas qual é o ponto, Mari, que tem que dar esse jump de sole trader para você, de fato, ter uma empresa?
0: O próximo passo seria fazer o setup de uma company,
1: sim,
0: né?
1: Sim.
0: E daí isso...
1: Aí que eu queria chegar.
0: Que geralmente é recomendado conversar com o contador. Não que seja super burocrático, mas aí você vai precisar de mais alguns documentos. E daí você se separa como uma entidade, né? Você não é a empresa, né? Você tem a empresa e tem você.
2: Você tem uma responsabilidade limitada...
0: Você vira um diretor na empresa, né? Então você, no caso, se você tiver assets também, se você tiver uma casa, um carro, você passa a proteger os seus assets pessoais quando você faz o setup de uma company. Mas para isso, geralmente, você precisa de um contador.
2: Isso é algo que a gente, inclusive, está na nossa pauta, né, Marcelo? De trazer um contador para bater um papo com as pessoas, né? Que tem pequenos empreendedores que querem dar esse passo e mudar para uma...
1: Falando em contador, né? Eu tentei abrir uma empresa aqui no passado e nosso custo, Diego, para você ter um serviço de contador para uma company é absurdo.
2: É mesmo?
1: Como é que é, Mari? Qual é o custo anual que mais ou menos uma company tem que ter com um contador aqui na Austrália para quem está pensando em abrir uma empresa?
0: Olha, para fazer o setup, o inicial, geralmente o contador vai te cobrar por volta de mil e alguma coisa, uns $1,500 para fazer esse setup para você. E daí você tem que registrar o nome da sua companhia, você tem que registrar com a ASIC. E daí todo ano você tem que pagar uma anuidade para a ASIC para você manter o seu nome de empresa, que é por volta de $300.
1: Sim. E de tempo em tempo você tem que fazer uma declaração, né?
0: Se você registrar para GST, isso até $70,000 de faturamento anual é opcional, você pode registrar ou não. A partir de $70,000 é obrigatório. Então, se você é registrado para GST, a cada 3 meses você tem que fazer o BAS, que é o balanço, e daí basicamente é um cálculo sobre quanto que você pagou de GST, quanto que você recebeu de GST.
2: Exato.
0: E talvez, às vezes, você tem que pagar mais pro ATO, ou às vezes
2: GST,
0: você recebe um pouquinho.
2: GST, para quem tá escutando, com o seu ICMS, né? Que é aquele imposto de circulação de mercadoria, que você paga uma taxa. Sim. Tudo que você vende,
1: você paga tudo.
2: Para quando tudo que vende aqui, você tem uma taxa em cima e você faz o rebate disso. Mas, assim, para quem tá escutando a gente, Pode começar, como sol é fácil, 10, 15 minutos você pega a sua ABN, que é o seu CNPJ, já começa a atuar. E aí quando as coisas crescerem, aí você vai ter um bom problema. Sim. Que é, poxa, passei de 70 mil, estou vendendo mais do que 70 mil por ano, então preciso abrir uma company, não é problema nenhum. Então se você está escutando português aqui, esse é a Brasileirando, eu sou Diego Gesler, estou com Maurício e Mariana, a nossa convidada de hoje. É só conectar 94.7, toda quarta-feira, 7 da noite, você vai escutar música brasileira e também o nosso idioma brasileiro amado e adorado. Maurição, temos música?
1: Temos, sim, mas só lembrando, Diego, quem quiser mandar uma mensagem ou participar da entrevista,
2: muito bom.
1: Você pode participar pelo WhatsApp 0494-717-115. 0494-717-115.
2: Manda uma pergunta para Mariana.
1: Isso, um áudio, pedido de música. A Mari pediu a música Novos, dos Novos Baianos, olha. Preta Pretinha. Qual a história dessa música? Por que você pediu essa música, Mari?
0: Eu canto pra minha filha, eu chamo ela de Bela, Bela, Belinha.
2: Tá vendo? Eu pensei que era homenagem, os baianos.
0: Pra você, né? Eu vim aqui ver os Novos Baianos da Austrália.
2: São novos, né? Os baianos que são novos.
0: Os jovens baianos.
2: Mas tá valendo, tá valendo. Essa vai pra Belinha, então.

0: Eu tô chamando aqui, tô chamando o Maurição pra voltar aqui com a rádio, né, Maurição? 94.7, Brasileirando. Toda quarta-feira, 19h, se você tá escutando aqui, é porque nós existimos, não é AI, não é, não, Maurição?
1: Não.
0: Vamos
1: não,
0: ouvir
1: não.
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0: Ok, estamos de volta aqui no Brasileirão 94.7. Estou com nossa convidada, Mariana Pugliese, empreendedora, trabalha com marketing, já trabalhou na Lacoste, já importou café. Essa mulher, meu amigo, tem história, viu? A gente vai precisar mais de um programa falar com ela. Mas antes de voltarmos a esse papo bacana com Mariana, Maurição, quais são os news da semana? O que tem de bacana aqui? Geelong.
6: Ah, cara, podemos falar do preço da gasolina, né? Acho que todo mundo...
0: Já começa com uma notícia.
6: Essa pesada, de cara. Vamos começar pesada. Então, cara, teve uma alteração. Para quem precisa abastecer, né? O preço da gasolina deve voltar a ultrapassar os $2 por
0: já
6: dia.
0: Ultrapassou? Hoje eu coloquei 2,11.
6: Eu coloco diesel, cara. Eu paguei hoje 2,60.
0: 2,11, pois é.
6: A expectativa é que os preços subam rapidamente. Já subiram, né? E o preço do combustível chegou a $2,30, como foi falado. Na região de Geelong e South Coast, ainda é possível encontrar gasolina comum por valores próximos de $1,39, mas é recomendado que você abasteça o mais rápido possível e pesquise, né, antes de abastecer.
0: Sim, entra no website, tem um website específico sobre
6: isso. Tem um aplicativo que você consegue acessar o preço de combustível dos postos locais.
0: Porque parece que o governo estava dando um
6: subsídio,
0: um subsídio, né, temporário.
6: É isso que está levando ao aumento do preço.
0: Pois é, meu amigo. Então, se você precisa de carro para trabalhar, fique atento, dá uma olhadinha nos websites para ver se a gente consegue um preço melhor. Hoje mesmo já coloquei a R$2,11 e não estou feliz.
6: Não.
0: O que mais, Maurição, que tem nessa semana aí?
6: Cara, a gente pode falar do pedido de doação de sangue em Geelong. A Australian Red Cross Lifeblood está procurando mais de 200 doadores de sangue na região de Geelong, tá? O estoque dos tipos sanguíneos A e O estão baixos. E um dos principais motivos é o aumento de casos de gripe e resfriado durante o inverno, que tem provocado muito cancelamento de doações. Tá? Então, pessoal, quem puder, compareça ao posto do Australian Red Cross para fazer doação do tipo sanguíneo A ou O, por favor.
0: Não, muito importante isso, né? Ajudar a comunidade, quem tiver, vamos tentar ajudar. E o que mais, Marcelo? Na nossa comunidade aqui, tem alguma coisa interessante?
6: Temos sim, temos o Yoga e Multicultural Connection, tá? É um evento da BAG.
0: Sim.
6: Que vai acontecer no dia 8 de agosto, das 10 horas da manhã até as 2 da tarde. Então, na verdade, terá uma sessão às 10 da manhã, que é o Gentle Yoga, e outra sessão 11h30, que é o Multicultural Connection.
0: Tá? Perfeito. E a Mariana, você vai participar desse evento? Que história,
7: sim.
0: Que coincidência, né?
7: É uma semana agitada. Eu vou participar conversando com algumas mulheres que vão... depois do yoga, né, nesse Multicultural Circle, vai ser uma oportunidade para as mulheres se conectarem e conversarem. Então, eu estarei lá também, dividindo um pouco sobre empreendedorismo e maternidade.
6: E onde vai ser, Mari?
7: É, no Armstrong Creek?
6: É, no Armstrong Creek Hub Space 2.
0: Exatamente.
7: Isso mesmo, é no sábado.
0: Qualquer dúvida, entra no BAG também, no, na mídia social da BAG, vai ter muita informação. E ainda tem ingresso, tá? A Arisete falou pra mim que ainda tem, tem ingresso, sim.
6: Sensacional.
0: Se você tá ouvindo a rádio, você já viu mais ou menos... É, um pouco da introdução do que a Mariana vai conversar, mas eu acho que vai ser uma conversa um pouco mais íntima, com um grupo de pessoas, o que vai ser muito bacana. Mariana, então a gente está continuando com o nosso bate-papo, ainda tem um pouquinho de tempo aqui. Qual a mensagem que você dá para as pessoas que estão em casa, aquelas mulheres e homens também, que estão com uma ideia na cabeça, que de repente estão ali pensando, poxa, eu poderia ter alguma habilidade, como por exemplo faz bolo, ou cozinha muito bem, ou então tem artesanato, coisas pequenas, mas que às vezes as pessoas acham que não têm espaço e capacidade. Qual é a mensagem que você dá como uma pessoa que tomou esse risco e abriu a sua própria empresa?
7: Ah, eu acho que é começar mesmo, e qualquer pessoa pode começar. Às vezes a gente acha que por vir de outro país, por estar aqui, o inglês às vezes não está assim, né, tão 100%, mas isso não é tudo. Eu acho que a vontade de começar, de fazer acontecer, é isso que leva realmente... a você a continuar e você a ir pra frente.
0: Nem que seja iniciando com a própria comunidade brasileira, já que o inglês é um empecilho.
6: Sim.
0: Começa com a comunidade, tem muita gente que vai ter interesse de comprar os seus bolos, os seus doces.
6: Isso.
0: E aí a partir daí você vai tendo força e encorajamento e motivação para começar a sair da bolha brasileira,
6: expandir
0: e começar a expandir para a bolha australiana, que eu acho que é o grande objetivo, né, de todo empreendedor, é não só lidar com a sua comunidade, mas também lidar com todo o país, porque aí você amplia para mais de 20 milhões de pessoas, né?
6: Exatamente. Diegão, temos uma pergunta do ouvinte, tá?
0: Olha, rapaz! É um sucesso, Mari. Sucesso da rádio, diga aí.
6: É uma pergunta da Yusha, acho que sua amiga, né, Mariana? Ela tá querendo saber, eu nem sabia que você fazia isso, Mari, mas enfim, ela quer saber quando é que você vai abrir o seu business de personal stylist.
0: Mais um business.
7: Ah, meu Deus.
0: Personal stylist, diga aí.
6: Ai,
7: que
6: é
7: maravilhosa.
6: Né? Você tem que ter outro business pra...
7: Ai, não sei, sobre vamos isso. Ter que colocar na lista aí. Acho que a gente tem que fazer a gente pode se reunir todo mundo pra fazer um dia de...
0: Você podia... Aí uma ideia
7: estilo,
0: bacana,
7: né?
0: Podia fazer, organizar... Organizar o Arisete aí, ó, na BAG, organizar
6: isso.
0: Uma noite em que você vai falar um pouquinho sobre,
7: olha,
0: sobre
7: já
0: moda.
7: Uma ideia,
0: né?
7: Maravilhosa,
0: já
7: ideia. Aí.
0: Eu quero meus 10% de comissão.
7: Vamos botar isso para acontecer.
0: Você tem experiência nessa área também de personal stylist? Fala um pouquinho o que é isso. Que
7: não,
0: eu, assim,
7: não,
0: pelo
7: não.
0: Nosso stylist.
6: Que é isso?
0: Não, primeiro, pelo que você viu, eu tô com uma camisa. Camisa verde e amarelo, um chapéu azul do Nacional. Nossa. E
7: tá
0: com a camisa do Vitória.
7: Total.
0: Ou seja, você não é total completo. Como personal stylist, o que, é que você acha? Ainda bem que é rádio, viu, Marisa? Não é televisão. Uma brincadeira, pode falar, Maria.
7: Ah, não, na verdade eu não tenho muita experiência com personal stylist, não. Apesar da bagagem em moda e tudo mais, e de gostar muito dessa área, mas personal stylist geralmente é uma pessoa que vai te ajudar a achar o seu estilo, muitas vezes vai olhar o seu guarda-roupa e vai te ajudar a fazer algumas combinações, vai encontrar algumas coisas ali que estão sobrando, que não precisam estar ali, identificar o que está faltando. E às vezes algumas pessoas têm até o serviço que vai com você nas lojas a fazer compras e você consegue
0: ajuda
7: escolher.
0: Você também a se apresentar ao mundo da forma que você gostaria, né?
7: Exato.
0: Que ultimamente a moda, a forma que você se veste também diz muito sobre o tipo de mensagem que você quer transmitir ao mundo, né? Quando você olha para o Maurício e para mim, você claramente tem uma mensagem de sucesso, né?
6: Perdido, né? Dois perdidos.
0: Agora eu tenho uma curiosidade. Você falou que trabalhou na Lacoste e assim, Lacoste, todo brasileiro, né, já usou, ainda mais os homens usavam a camisa polo da Lacoste. Quem foi que teve a ideia de transformar o jacarezinho, que era uma lagartixa, e virou hoje um crocodilo, né? Porque
7: eu chama de lagartixa.
0: A Lacoste é do tamanho. Você lembra que era uma lagartixa pequenininha, né?
6: Sim, sim.
0: Não era lagartixa, mas virou um jacaré. Quem foi que teve essa brilhante ideia?
7: É o crocodilo.
0: Crocodilo.
7: Já te falo. na verdade, o fundador da marca, que é o René Lacoste, ele era um tenista profissional, uhum. né, de muito sucesso. E o apelido dele era o crocodilo, porque ele tinha uma bolsa de couro de crocodilo que ele vinha. Então isso era uma coisa, tipo um nickname dele. Bacana. Então foi por isso que é por isso que o símbolo da marca é o crocodilo. Sempre foi o crocodilo, nunca foi lagartixa. Legal. Mas existem várias nuances. Existem, ele foi modernizado, existem umas versões dele um pouco mais rústico, sei lá, alguns designs diferentes, mas veio do fundador da marca.
0: Não, mas é essa brincadeira que eu tô fazendo, porque a gente vê a Lacoste evoluindo durante os anos, tá? Inclusive com a Polo também, a Polo era assim, né? Polo era pequenininha, depois era virou.
6: Depois virou um, parece um...
7: Took over.
0: Estamos aqui conversando com a Mariana, um papo muito legal, descontraído, falando sobre empreendedorismo, estimulando não só empreendedorismo, mas também o empreendedorismo feminino, que é muito importante também. Nós somos a Brasileirando 94.7, sou o Diego, junto com o Marição. Marição, dá tempo de ouvir música ainda?
6: Dá, claro, sempre dá, Diego. Vamos ouvir João Grilo, Menino Pequeno. Vamos lá?
0: Vamos nessa.

0: 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Então siga o plano que é pra você, porque o que não pode ver é Deus quem vai enxergar.
1: E é Deus que vai enxergar, meu amigo. E sobre Deus e sobre futuro, Mariana, a pergunta é o seguinte: qual o futuro da Nuaware? Diga aí, quais são as pretensões de vocês?
2: A ideia é continuar crescendo, né? Trazer mais marcas para o portfólio. Tem algumas já aí em mente. É, abrir loja física.
1: Ah, isso que eu te perguntar. Loja física, então?
2: O céu é o limite mesmo.
1: Que legal.
3: Então existe um plano de abrir uma loja física no futuro, né?
2: No futuro, sim. Mas expandir. Hoje, o foco hoje é expandir o e-commerce e no futuro ir pro físico também.
3: Sim.
1: E sobre isso, a gente tem um pouquinho de tempo, eu quero fazer uma pergunta rápida. A gente sabe que no Covid o e-commerce ficou muito forte, muito badalado. Você tem sentido que está vindo uma procura, um retorno à loja física, um retorno ao High Street? Ou o e-commerce de fato chegou para ficar?
2: Eu acredito que o e-commerce chegou para ficar. Até mesmo quem acompanha as notícias, tem algumas redes grandes de lojas fechando aqui na Austrália. E algumas mudando só para e-commerce. Acho que foi a Betts esse mês, ou mês passado, que vai fechar as lojas físicas e vai estar no e-commerce only. Mas eu acho que o e-commerce veio para ficar. Apesar das pessoas gostarem ainda de sentir o produto, ver, provar, né? Mas o digital.
1: Por isso que tem até no e-commerce agora, tem várias plataformas que você consegue colocar sua foto.
2: Um provador digital,
1: né? Eu acho que o e-commerce está tentando, de alguma forma, replicar um pouco da High Street para poder.
3: Eles facilitaram também retorno, né? Caso você compre, não caiba, você não goste, você pode retornar.
2: Sim. 30 dias. Sim. De retorno.
3: A Nua também oferece isso?
2: Oferece.
1: Maravilha.
2: Mas, ó, pra quem tá aqui em Geelong, não tem delivery fee.
1: Olha só, então vamos lá. Mais uma vez, nessa
2: Me
1: deixa aí, fala um pouquinho sobre qual é o website, quem quiser comprar.
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1: Com certeza. Mariana, muito obrigado pela sua participação. 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
2: É isso aí, vamos lá.
1: Muito obrigado pela sua audiência. Semana que vem estaremos de volta aqui com mais um Brasileirando aqui no Deposto 94.7. Mário São, muito obrigado.
3: Muito obrigado, Diogão. Muito obrigado, Mari,
2: mais uma
3: vez.
2: Boa noite, gente. Obrigada a vocês.
3: Vamos de música.
1: Um abraço, vamos nessa.